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Pois é, isso que é música brasileira, né? Com todas as influências, de todas as temperaturas e misturas também. Essa música teve várias interpretações de Ivan Lins. Vitoriosa.

Olha, aqui estamos aí para mostrar essa mistura gostosa, maravilhosa e boa de ouvir, né? A música brasileira